Oxe, o Festival Itinerante Orballo Cultural chega a Baiona. 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Ali poderemos escoitar a Mari Carme e a mestura de música tradicional electrónica con Baiuca.